0: 21h13.
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10: 21 horas e 32 minutos.
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0: 21:42.
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0: 6:05.
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Muito bom dia, meus amigos e amigas. Está começando o programa Mateando Café Arabrás, pedindo licença para você chegar até a sua casa através das ondas da rádio Ferabrás FM. Levando a boa música, música gaúcha, música de banda.

uma mistura aqui. E se pedir o sertanejo raiz, vai ter sertanejo raiz também para que a gente possa estar escutando. Aqui você manda. Aqui você pode participar através do WhatsApp 99754-6409 ou também pelo 995-815786. Né? Você tem toda a liberdade de participar e pedir a sua música. Meus amigos e amigas, é uma alegria muito grande voltar aqui nesse sábado, 19 de setembro de 2026, 6 horas, 7 minutos, o programa Matiano do Café Labrás. Pede licença e vai se apresentando com João de Almeida Neto, por quem cantam os cardeais. Foi assim que a gente foi pedindo licença para se aproxegar, meus amigos, minhas amigas. Se você está sintonizado através do Facebook, compartilhe com seus amigos e amigas, nos ajude a chegar o mais distante possível. Se estiveres pelo YouTube ou coletivo, se não fores inscrito, inscreva-se. E se já for, né, dá aquele joinha e nos ajude também a entender que a gente pode chegar o mais distante possível. Bom dia, Sapiranga. Bom dia, meus amigos e amigos de todas as querências. Está no ar o programa Mateando o Café Labrás, e nós vamos agora com ele, o saudoso Leonardo Celso ao Sul, Terra e Cor.

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2: 6:18.
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Muito bem, 6 horas 20 minutos aqui nesse sábado. Vamos agora com a previsão do tempo, né? Não sem antes mandar aquele abraço especial para Daniela Soares, que está indo lá para as bandas de Bagé. Mas que tal? Uma boa viagem, né? Visitar os familiares sempre ajuda e faz bem. A previsão do tempo nesse sábado é de... A temperatura fica entre 15 e 21 graus. Não é frio não, né? Sol com muitas nuvens e pancada de chuva à tarde. À noite ocorre temporais. Muito bem. É, lembrando que isso é só uma previsão, né? Há de mudar durante o dia. Então a temperatura fica entre 15 e 21. A sensação térmica entre 14 e 18. Né? A probabilidade é de chover 10,8 milímetros. 95% de chance disso acontecer. A umidade do ar fica entre 71% e 94%. O vento é de 5 km por hora, com rajadas de vento de 31 km por hora. O sol nasce, ou nasceu, às 6 horas e 18 minutos e vai se pôr às 18 horas e 17 minutos. A lua é crescente. E crescente sempre o carinho da audiência, o carinho da participação, o carinho dos amigos e amigas. Neste sábado especial de primeira, porque a gente vai levando aqui a programação diferente. Né? Agora nós vamos começar, desde o sábado passado, introduzir outro estilo musical também. Né? A música gaúcha, a gente começou aqui com João de Almeida Neto, Leonardo e Antônio Gringo. Agora nós vamos com... Alegria do Vale, Almir Sater e os Três Chirus. É assim que a gente está nesse sábado, bagual de primeira, como diz o outro, né? Em tempos de acampamentos, vai saber. A Procura do Amor.

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seguindo aqui com a nossa boa música, com o nosso programa, nesse sábado especial de primeira, né? Sempre com a parceria dos amigos. Um abraço especial ao meu amigo Odair Pagliarini, aliás, doutor Odair Pagliarini, popular baiano, psicólogo, né? E um grande sujeito. Ô, rapaziada, um abraço pra ti, baiano, pra tua família. Um extraordinário final de semana, tá certo? E assim nós vamos seguindo com a programação da Rádio Fera Brás FM. Meus amigos, minhas amigas, né? O tempo hoje diz que vai ter chuva e vento. É chuva à tarde, vento à noite. Vamos ver como é que desenrola esta situação, né? Vamos ficar atentos. Sempre é bom a gente acompanhar. É, em épocas de camperiada, como diz, os CTGs, né? Os acampamentos Farroupilha, todos eles aí bombando aqui em Sapiranga, Nova Barrares e região, né? É, veja bem. É, eu só uma curiosidade, né? Eu tenho uma curiosidade. Esses artistas que estão se apresentando, eles vêm contratado por quê? Eita, Lê Rouanet ou não? É só uma curiosidade. Dito isso, seguimos o baile, seguimos a programação da rádio e vamos que vamos, porque o tempo não para e nós vamos trazendo sempre músicas de qualidade, né? Essa é a nossa missão aqui na Rádio Fera Brás FM. Linda Rainha, né? Agora nós vamos com Rainha Musical, a banda San Marino, que vem com um copo de cerveja, e Eu Quero Namorar com Os Atuais. É, vamos que vamos. São 6 horas 35 minutos, 19 de setembro de 2026. Meus amigos e amigas, vamos com música.

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2: 6:45.
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Hiroshima. Muito bem, muito bem. Vamos que vamos. Eu também estou aqui no meu chimarrão. Que bom, barbaridade, né? Vamos aí, tomando aquele mate amargo, né? Botar as ideias em dia. E vamos que vamos, seguindo aqui com a programação da nossa Rádio Ferabras FM. Programa da Mateando com a Ferabras, nesse sábado, 19 de setembro, 6 horas 48 minutos. Né? E a gente quer mandar um abraço especial aí para os nossos amigos e amigas, trabalhadores da saúde, né? Trabalhadores da saúde, os trabalhadores do comércio que estão se ajeitando para ir para né? o front, né? Os trabalhadores aí, de um modo geral, né? Todos e todas que nesse sábado vão para a luta buscar o sustento de casa. E assim a gente vai peleando, né? Como dá e como deve de ser a nossa boa caminhada aqui com a nossa querida Rádio Ferabras FM. Seu amigo e amiga estiver sintonizado pelo Facebook, compartilhe com seus amigos e amigas, convide-os para estar conosco na programação aqui, escutando, ouvindo a boa música. E se tiver sintonizado também pelo YouTube, meus amigos e amigas, por gentileza, se inscreva no canal O Coletivo, né? E dá aquele joinha para nós. É assim que a gente vai trabalhando todo sábado de manhã aqui nos microfones da Rádio Ferabras FM. Então agora nós vamos com Adair de Freitas, Cancioneiros do Sul e Chão Gaúcho, né? Pela ordem Vento Chucro, Coração de Gaudério, No Balanço da Cordiona. Mas que bárbaro! Vamos que vamos, bom dia meus amigos e amigas de todas as querências. Estamos no ar com o programa Mateando Café na Brasa.

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2: 7:33.
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Muito bem, 7 horas e 35 minutos, né? Tivemos aí o programa eleitoral nesse sábado, né? E tem gente que não gosta do programa eleitoral. Mas é assim, gente. É o exercício da democracia. Precisamos exercitar isso, precisamos escolher nossos representantes. São 4 anos. Presidente da República, governador, senadores, deputados federais e estaduais. E a gente precisa fazer essa escolha com muita sabedoria, né? Então, acompanhar sempre é importante. Saber quem é quem, né? Muito embora a gente já sabe quem é quem. Mas aí, para você que está em dúvida, sempre é muito importante. A gente precisa saber com quem é quem e a gente fazer as nossas escolhas, tá certo? Dito isso, meus amigos e amigas, o programa Matheus no Café na Brás, nesse sábado especial de primeira, carta apaixonada, no brilho das estrelas, você me enfeitiçou. É, que é só, vamos que vamos, não tem jeito. Olha só, escuta essa.

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2: 7:46.
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Muito bem, meus amigos, minhas amigas, estamos chegando ao final de mais um programa, agradecendo muito o carinho da audiência e participação de todos. Um abraço especial para minha amiga Adélia Machado, ligada aqui na Rádio Fera Brasa FM, e aquele extraordinário final de semana para ti, para o Machadinho, para os filhos, noras, netos, e assim vai seguindo, né, dona Adélia? Aquele abraço, fique com a gente aqui, viu? Eu prometo voltar aí no próximo sábado a partir das 6 horas da manhã, se Deus quiser, e ele há de querer. Ficamos, né, muito agradecidos e vamos para casa nas garras da saudade e a gaita dos garotos, né? Bárbara, só música pra lá de especial. Eu volto sábado que vem, meus amigos e amigas, tenham todos um feliz e abençoado final de semana.

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Bom dia aí os ouvintes da Rádio Nascido do Vale, Rádio Ferabrás. Bom dia aí todos aqueles que acompanham as informações pelas redes sociais do Sindicato Sapateiro, Facebook, Instagram e TikTok. Bom dia aí ao companheiro Leandro, nosso presidente, que vai trazer informações no decorrer do programa aí sobre a nossa campanha salarial. Quero aqui informar a todos os associados, seus dependentes, que o sindicato continua oferecendo aí assistência na área da saúde para todos os associados e seus dependentes. Nós temos clínico geral, temos aí ginecologista, médico do trabalho, temos dentista e também temos aí convênio com psicólogo e quiropraxista. Isso tudo para ajudar a atender aí as demandas dos associados, dos trabalhadores que necessitam dessa área da saúde. E temos também convênio com outros profissionais aqui da cidade na área da saúde, como convênio com o hospital também e convênio com vários outros laboratórios para a realização de exame, nesse caso, os trabalhadores necessitados. Temos esses convênios aí para poder ajudar a custear aí as necessidades aí dos trabalhadores quando eles necessitam de ser atendido aí na área da saúde. Todos esses atendimentos aqui que a gente está informando, o trabalhador pode passar no sindicato, agendar sua consulta, ou pode agendar pelo WhatsApp, ou pode ligar aqui para o sindicato para agendar as suas consultas. Pode ser com consulta agendada. E se caso você não agendar, você pode vir aqui ao sindicato de manhã cedo, abre aqui 10 para 7, e você pode também marcar sua consulta diretamente aqui, se tiver ficha. Se não tiver ficha, a gente aí algumas exceções abres aí para o encaixe aí para os trabalhadores ser atendido. Então, portanto, aí é o que o sindicato oferece aí na área da saúde para a nossa categoria.

0: trabalhadora. Nosso direito não fica só aqui na sede, a gente sai aí, a campo, afora, defendendo aquilo que é de interesse da sociedade e dos trabalhadores. E nós temos aí, temos saindo recentemente de uma campanha salarial, de uma renovação da convenção coletiva, onde que a gente teve em várias fábricas aí, conversando com os trabalhadores e vendo aí os problemas que tem aí na nossa categoria aí, para a gente poder discutir com a patronal aí e melhorar, principalmente, relações de trabalho e também o salário da classe trabalhadora, que está muito defasado. E quem vai trazer essas informações sobre a nossa campanha salarial de 2026, a renovação da convenção coletiva, nosso presidente, o professor Leandro, vai trazer essas informações, e a gente segue depois no detalhe aí sobre essa questão da campanha salarial. Leandro, o que tu traz hoje aí para informar os trabalhadores do fechamento da nossa campanha salarial de 2026?
1: Bom dia, companheiro Júlio. Bom dia a todos os nossos ouvintes da Rádio Ferrabras, Rádio Nascente, Nova Hartz, e também nossos ouvintes e seguidores das redes sociais, Facebook, Instagram. Bom dia, nosso colega de trabalho aqui. Bom dia, nosso profissional de saúde. E a nossa campanha salarial, Júlio, foi uma campanha que começou devagar, uma campanha onde a gente tinha umas indefinições, principalmente em ano eleitoral. Começamos uma campanha com taxação de calçado por aquele senhor, na verdade, vem afetando o mundo inteiro, que é um louco lá dos Estados Unidos, o Trump, onde infelizmente tem gente no Brasil que apoia ele, né? Mas assim, nossa campanha salarial chegou ao fim e, na verdade, com uma vitória de todos nós, nossos trabalhadores. E juntos conquistamos o maior aumento real da região. Se tu pegar toda a região do setor do calçado, aquele foi o que o sindicato que mais conseguiu o aumento real. Isso faz anos, eu sempre gosto de dizer que faz anos que a gente não fecha uma convenção coletiva sem aumento real. E isso, na verdade, não é apenas um número no contra-cheque. Isso é um respeito que o sindicato tem, é o respeito que os trabalhadores têm, é o reconhecimento do nosso profissionalismo, do nosso, eu digo nós é todos nós trabalhadores, nós do sindicato, nós trabalhadores da base, é da dedicação, é da força que o sindicato tem juntamente com o sindicato e também das indústrias, né, que a gente tem o diálogo com as indústrias, onde a gente consegue sempre avançar nos nossos direitos e nosso aumento. Uma das questões que a gente conseguiu manter, que a patronal vinha debatendo, e não era o primeiro ano, o Júlio sabe disso, ele não fez parte da mesma negociação, mas nos últimos 20 e poucos anos eu, Júlio, fazia parte da mesma negociação, e sabe que vem de anos a patronal sempre tentando modificar as cláusulas que a gente tem na convenção coletiva, que teve anos que a gente, que a inflação era muito baixa, que a gente falava que o maior ganho que nós teríamos seria manter as cláusulas que a gente tem na nossa convenção coletiva, que é questão de banco de hora, questão do sábado. Todas as outras cidades têm um banco de hora diferenciado do nosso, onde os empregados trabalham, inclusive, em sábados para banco de horas, inclusive feriados para banco de hora. É onde a gente vem, durante esses anos, aí, não conseguindo, na verdade, a patronal não conseguindo tirar ou modificar essa cláusula que a gente tem na convenção há muitos anos. E quero dizer para a nossa categoria que eu já falava aí, já dizia, nossa categoria se manteve firme lado a lado, mostrando o valor da nossa mão de obra. Dá os parabéns para os trabalhadores que pararam em fábrica, que é onde, na verdade, alavancou. A gente sempre diz que, o Júlio que sempre gosta de dizer, que o tamanho do nosso aumento, quem vai decidir é a classe trabalhadora. E até os últimos dias a gente estava na mesma negociação,

0: simplesmente um arredondamento de número, que vale mal avançava um pouquinho além da nossa índice, e que foi o número que os outros sindicatos aí na região fecharam. Uns fecharam um pouquinho a mais, mas na grande maioria é um arredondamento simplesmente da inflação que deu, e nós foi o sindicato que mais teve, justamente pela nossa luta, digo nossa, dos trabalhadores, junto com o sindicato, e onde nós tivemos negociação, fechamos nos últimos dias ali nossa convenção coletiva. E dizer que essa conquista histórica prova que o quanto o trabalhador se unir ao sindicato, o resultado vem. Então, parabéns a cada companheira, a cada companheira que acreditou e lutou. Tivemos o maior reajuste da região. E a gente, na verdade, temos que celebrar, né? Celebrar nossa vitória com orgulho e continuar firmes. Mesmo sabendo que tem muitos trabalhadores que acham que os patrões dão um aumento espontâneo, que os patrões estão do lado do trabalhador, que o trabalhador eles chamam como um colaborador, eles dizem que é uma família, sei lá, empresa é uma família. Mas, na verdade, o empregador, ele quer lucro. E quando ele quer lucro, quanto menos ele pagar, melhor. E isso a gente vem há tempo falando, na verdade a gente tem que mudar, não sei de que forma, tem uma juventude aí que tá no mercado de trabalho hoje, que na verdade chegou, quando ele chegou para o mercado de trabalho, esses direitos que a gente tem hoje, a gente já vinha conquistado há muito tempo, e eles acham que isso é uma... nunca foi conquistado, nunca teve briga para isso. E a gente já vinha debatendo a nossa campanha salarial, é que a gente tem que ter um olhar mais de classe, saber de que lado a gente está, justamente porque temos aí políticos que, na verdade, não defendem a classe trabalhadora e que fica sempre do lado do patrão, porque quanto menos, mais explorado for o nosso trabalhador, mais a gente vai ser explorado e mais o patrão vai ganhar. Então, hoje a gente, graças a Deus, no Brasil está em pleno emprego. As empresas aí estão com varsa no mercado, e é justamente por isso que a gente ainda conseguiu esse reajuste. Então, eu quero dizer aí para os nossos trabalhadores e trabalhadoras, agradecer pelo front que a gente teve, e depois quero conversar um pouquinho mais sobre um outro assunto que é um pouco mais delicado, mas assim, em face, só agradecer aos trabalhadores. A grande maioria pegaram junto. Agradecer a todos os diretores também que amanheceram. Era 4:30, 5 horas da manhã, a gente estava em porta de fábrica aí, fazendo várias empresas no mesmo dia. Agradecer os outros sindicatos que vieram de fora também, com carro de som, com o pessoal, para a gente poder fazer porta de fábrica mais de uma só num dia. Agradecer, inclusive, o presidente da CUT, que se fez presente. CUT sempre nos apoiando aí. Mais ou menos nisso, depois a gente conversa mais, companheiro Júlio.
1: É isso, Leandro. Obrigado pelas suas informações. Também aqui quero parabenizar todos aqueles trabalhadores que tiveram do lado do sindicato aí para conseguir essa percentagem de aumento real desse salário que a gente conseguiu, além dos demais sindicatos. Não que a gente queira ser melhor que os outros sindicatos, não é isso. Mas eu sei que sempre é uma discussão muito séria com a patronal para poder a gente levar um pouquinho mais de aumento de salário para os trabalhadores. Levou um pouquinho mais, mas não é o que nós queríamos. Mas também não é o que a patronal queria. Nós queríamos mais e precisamos mais. Mas para isso, é aquilo que a gente coloca, que o tamanho do aumento é o tamanho da participação dos trabalhadores nas campanhas salariais. Mas, Leandro, infelizmente, quero colocar a situação aqui sobre aqueles trabalhadores sapateiros que antes do fechamento da campanha salarial, sempre estavam ligando com o sindicato, como é que estava, como é que já tinha fechado, se não tinha fechado. E muitos trabalhadores, depois do fechamento, que foi divulgado o fechamento, vieram até o sindicato para abrir mão da contribuição que não queriam contribuir com o sindicato. É aquilo que eu sempre digo, que o aumento não foi aquilo que nós queríamos. De repente, não foi aquilo que o trabalhador também queria. Mas, será que nós não temos que refletir sobre essas questões dos trabalhadores virem aqui abrir mão e não contribuir? De repente, se esses trabalhadores que vieram aqui para não contribuir pegassem mais junto com o sindicato, nós não ia conseguir mais aumento de salário. E numa campanha salarial, não está só em jogo aumento real de salário. O direito que é garantido na convenção coletiva, que nós tivemos recentemente em agosto, o adiantamento da primeira parcela do 13º, o direito, isso que o Leandro coloca, nosso presidente, do banco de horas que eles querem tirar da nossa convenção coletiva, para poder fazer banco de horas nos feriados e também no sábado. Então, tudo esse direito garantido. Recentemente, agora, hoje, ontem de manhã, aqui, vem as trabalhadoras aí que estão estudando carimbar o requerimento aí da ajuda de custo ao estudante, que até o dia 10 de agosto tem que levar até a empresa. Os trabalhadores têm que estar estudando, efetuando qualquer curso profissional, em colégios, faculdades, preparamentos, traga sua frequência de participação do curso, o sindicato vai carimbar, leva até a empresa para ganhar essa ajuda de custo. A primeira parcela é no mês de outubro, a segunda parcela é em março. É pouco, mas dá no ano 500 e poucos reais aí para ajudar a custear nesses estudos do trabalhador. Então, é direito conquistado pelos trabalhadores. Mas, infelizmente, aqueles trabalhadores que vieram aqui para não contribuir, tudo bem, é um direito que eles têm, um direito que veio proporcionar a eles, de não querer contribuir, a gente respeita esse direito. Mas olha só que, infelizmente, eles vão ficar desassistidos com todos esses direitos que temos na convenção coletiva. Ele vai ter que resolver os seus problemas lá com a empresa. Então, ele não precisa vir até o sindicato aqui para resolver esses problemas. Ele vai ter que resolver lá com a empresa. Infelizmente, ele fica desassistido. O sindicato vai também colocar alguns critérios aqui, Leandro, dentro da nossa discussão, que só vai atender o sócio e o contribuinte. Aquele que veio aqui para não contribuir, que teve todos os seus direitos, ele não vai ter assistência do sindicato em defesa dos seus direitos. Por isso que a gente fica aqui, a gente chama no início de uma campanha salarial os trabalhadores para participar, pegar junto, a gente orienta, e também para finalizar a campanha. E os trabalhadores nas portas de fábrica, a gente faz o nosso trabalho, poucos trabalhadores dão atenção. Talvez não seja isso que a empresa, as indústrias não querem dar mais aumento, chegar naqueles valores que o sindicato pede. Será que eles não conseguem alcançar esses valores? Não é por isso que esses trabalhadores de repente não querem e vêm abrir mão aqui, porque eles olham ali e veem que os trabalhadores não querem a participação do sindicato. Então, esses trabalhadores que vieram aqui, eles têm que resolver seus problemas daí, lá com a empresa. Porque o sindicato, para eles, vem aqui abrir mão, não querem contribuir, porque eles não querem o sindicato do seu lado. Pelas algumas razões que a gente não sabe. Porque o sindicato sempre lutou do lado dos trabalhadores. É claro, nós da direção do sindicato estamos aqui, mas temos que ter uma inteligência de conduzir as assembleias, conduzir uma campanha salarial que o trabalhador não venha aí a ter prejuízo. Muitos trabalhadores falam, vão ter que fazer uma greve. Mas nós fazer uma greve aí, com meia dúzia de trabalhadores na porta de fábrica, os outros, além disso, dando apoio para a empresa, nós vamos realizar uma greve furada. Como aconteceu algumas paralisações depois da campanha. Desculpe, estou meio gripado. Depois da campanha salarial encerrada, aconteceu em alguma empresa aí. Mas é uma greve que não se justifica, porque a campanha salarial já está encerrada. Por que não fazer antes de toda a campanha salarial? Por que não fazer quando o sindicato estava na porta da fábrica? Então, o sindicato tem que ter a inteligência. Se levar a categoria por uma greve, tem que ter responsabilidade para fazer greve. Não é chegar assim aos gritos e tentar fazer greve. Daí você vai só prejudicar a categoria, prejudicar os trabalhadores. Então, portanto, aí a nossa luta segue ao lado daqueles trabalhadores que apoiam o sindicato, que são sócios do sindicato e que contribuem para o sindicato. O sindicato nunca vai deixar um associado, um contribuinte desamparado. Sempre vai estar do seu lado e jogando as suas forças naquilo que é necessário, naquilo que é preciso. Companheiro Leandro, tem a complementar sobre isso?
0: Companheiro Júlio, meus companheiros, minhas companheiras, eu sei que muita gente olha para o sindicato, às vezes com desconfiança, e acha que não precisa dele. Normal, tudo certo. Mas eu pergunto a você, a nós trabalhadores, quem garante o nosso salário? O reajuste do nosso salário, todos os anos. Quem assegura o vale, a vale alimentação que o sindicato tem, férias remuneradas, vale transporte, auxílio creche, auxílio estudante, adicional de insalubridade, ou a segurança do nosso ambiente de trabalho? O sindicato. Os sindicatos. Ah, você, trabalhador, acha mesmo que o patrão vai acordar de manhã cedo e dizer: hoje vou dar um benefício de boa bondade, boa, com o meu trabalhador? Não vai. Isso não é fruto, não é uma questão de bondade. Na verdade, isso é um fruto de luta, que eu já falei antes, e de muita negociação coletiva que aconteceu já no passado e que a gente vem, que eu falei há pouco tempo atrás, que a gente vem negociando todos os anos. O patrão, ele quer flexibilizar tudo para poder trabalhar da forma, da melhor forma para ele que ter o lucro. E quando a gente enfraquece um sindicato, que na verdade é uma ferramenta de luta nossa, é a mesma coisa de eu ser um pedreiro e não ter as ferramentas para trabalhar, eu vou sofrer. Se eu não tiver as ferramentas certas para me construir uma casa, um pedreiro ele não tem. Então, e o sindicato, na verdade, eu sempre aprendi que o sindicato é a ferramenta do trabalhador. Então, isso acontece, na verdade, quem comemora não é nós, trabalhadores, quando o sindicato fica fraco, quando a ferramenta nossa estiver prejudicada. Não é nós que comemoramos. Quem comemora isso é o patrão, porque ele vai ter força para fazer o que ele quer, porque na verdade tem a ferramenta do trabalhador está quebrada, né? Ou não tem energia. Então, o sindicato fraco divide, na verdade, divide o apoio da base, a base perde força. Na hora de negociar a nossa convenção coletiva, o sindicato está fraco, não tem um movimento, não tem a massa. Então, o que a gente pleiteia, o patrão diz: ah, nossa pegada está tranquila, eu não vou dar aumento, mas os nossos trabalhadores não vão fazer mobilização. Então, quanto menos os nossos sindicatos estiver fraco, fraco, o que eu digo é financeiramente também, porque o sindicato não vive de vento, e esse dinheiro, essas contribuições, quando vem, todos os trabalhadores aqui de Sapiranga, Araricaia e Nova Hartz, sabem que o nosso sindicato investe muito e muito na nossa categoria, em questão de saúde, benefício. Então, aquele trabalhador que daqui a pouco não é sócio, essa contribuição vai para ajudar o companheiro dele, do lado dele, que é sócio sindicato, que tem os atendimentos aqui. Então, tudo que os patrões querem é um sindicato fraco que não tenha força para lutar. O que aconteceu já em outras cidades aí, onde o reajuste, na verdade, sempre é o arredondamento da inflação ou até menos inflação, porque os sindicatos não têm força hoje para debater, não têm força para mobilização, não têm força junto com a patronal para discutir o aumento. Então, sozinho, o trabalhador é apenas um alvo fácil, né, para a exploração, para a pressão das empresas. Unidos, a gente sempre diz que unidos com os outros, o trabalhador tem força, né? E não existe um direito garantido sem união e sem um sindicato forte para sustentá-lo. O sindicato não foi inventado de hoje, o sindicato não foi inventado no Brasil, o sindicato não foi inventado em Sapiranga, né? O sindicato não é só dos sapateiros, inclusive as empresas têm o sindicato deles, e eles são muito unidos, né? E todos os anos eles contribuem com o sindicato deles também, justamente para ter um sindicato forte, para debater as pautas deles. Né? Então, não se acha que os patrões não contribuem com o sindicato deles, que eles não têm as pessoas para pensar lá para eles, como nós somos diretores, o sindicato patronal tem a direção deles também. E tem a confederação deles e tem a federação deles que se reúne em Porto Alegre para discutir o que, que vão dar de aumento durante um ano. Então, tem toda essa questão. Então, antes do Brasil existir, antes de existir sindicato no Brasil, já existia sindicato em outros países. Muita gente, inclusive, morreu formando associações de trabalhadores que depois veio a ser sindicato. Então, eu quero dizer que, na verdade, é meio que lamentar, dizer que a raiva ou a crítica perante uma entidade não vai servir para nada, né? Jogar no lixo a nossa própria ferramenta de defesa é jogar no lixo o nosso trabalho. Porque se o sindicato tem falhas, o caminho sempre não é abandonar ou enfraquecer. Daqui a pouco é tentar participar e sim entrar com, né? Pode ser feito cobranças. Um trabalhador, eu estava em Nova Hartz lá, fez cobrança, fez crítica. Eu disse, não, eu apoio, né? As críticas, a gente está aqui, a gente não é perfeito, ninguém é perfeito, e a crítica que o trabalhador faz, quando a crítica é construtiva, a gente tem que levar para discutir. Que nem eu disse para ele, o sindicato está aqui aberto todos os dias, você não precisa procurar o sindicato só quando tem problema. Se quiser, tiver uma opinião para dar, o sindicato é nosso, a gente apenas é o representante de vocês, o sindicato é você, o sindicato é nosso. Então, companheiro Júlio, é só lamentar, na verdade, que alguns trabalhadores, que não são tanto, porque a grande maioria não vem e nos apoiam, mas infelizmente fazem a cabeça de outros, como tu mesmo sabe, que tu atendeu gente aqui, que na verdade estavam aqui e falaram que estavam aqui porque tinham mandado eles virem aqui, nem sabiam o que queriam aqui. Então tem muitos ainda empregados, nossos trabalhadores, que vai atrás de patrãozinho que acha que é patrão e na verdade apenas tem um ateliê, que é um terceirizado, que na verdade não tem produção própria, que se a empresa tirar o sapato dele, não é mais empresário. Né? Então, nós temos que ter cuidado quanto a isso e dizer que a gente lamenta muito. Teve muitos trabalhadores, infelizmente, que vieram aqui com agressão, xingando as pessoas que estavam fazendo o seu trabalho. Vieram tudo num dia só, achando que dava para fazer 500 mil pessoas, um exemplo, né? Que todo mundo poderia ser atendido no mesmo momento. Não, tem os seus critérios, tem as suas regras e a gente cumpre o que o Ministério do Trabalho diz. Mas, infelizmente, a gente espera que ano que vem esse trabalhador tenha consciência e olhe para o seu próprio umbigo e diga que está dando um tiro no seu próprio pé, porque o sindicato não é eu aqui, amanhã eu posso estar aqui, o Júlio pode não estar mais, amanhã depois eu posso não estar aqui também. Vai ter outros trabalhadores que vai estar aqui para defender seus direitos, porque a gente nunca vai deixar o sindicato morrer, mesmo tendo pessoas que sejam contra o sindicato, a gente vai lutar, sempre vai estar aqui, sempre, para apoiar aquele trabalhador contribuinte, aquele trabalhador associado. Agora, aquela pessoa, como o Júlio colocou no começo, aquela pessoa que veio aqui, brigou, disse que não precisava do sindicato, essa pessoa, quando precisar do sindicato, a gente também vai poder dizer para ela, não, para te atender, eu posso te cobrar tanto, ou simplesmente vou dizer, você, eu não vou assistir porque você não é contribuinte, você disse que um dia não precisava do sindicato. Então, fica só essa reflexão A gente, na verdade, a gente quer atender todo mundo, e a gente também quer que todo trabalhador seja consciente e contribua com a sua entidade, porque esse sindicato aqui não sou eu, amanhã vai estar outra pessoa aqui. Mesma coisa uma igreja, né, seu Júlio? Se tu não contribui com a tua igreja, a igreja também vai fechar. O padre também, o padre não faz dinheiro, a igreja não faz dinheiro, ela não produz dinheiro, não produz riqueza. Então, tem muita gente que vem aqui e contribui com a igreja, mas não vem com o sindicato. Então, sem contribuição, nada sobrevive. Isso aí, companheiro Júlio. Já deixar aqui um ótimo final de semana, um ótimo sábado, um ótimo domingo a todos os trabalhadores, trabalhadoras, ouvintes das nossas rádios, Nascente, Rádio Ferrabras, nossas redes sociais. Grande abraço, final de semana que vem. A gente está aí gravando de novo mais um programa de rádio. Companheiro Júlio.
1: Senhor Leandro, obrigado pela participação, pelas informações. E dizer-se a luta do sindicato, junto com aqueles trabalhadores que todo lado do sindicato vai continuar. Nós sempre vamos continuar. Quando tiver um trabalhador com problema, em defesa dos seus direitos, o sindicato vai estar do seu lado. Desejar aqui um bom fim de semana para todos. E sábado que vem nós estaremos aqui novamente trazendo mais informações para a categoria. Até sábado.
0: Grande abraço.

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1: 9:38.
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2: Nove horas e 40 minutos.
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1: 9:46.
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1: 9:50.

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1: 9:57.
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12: 10 horas e 1 minuto.
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14: Alô, alô, alô, alô, estamos chegando para mais um programa. Programa de todas as manhãs de sábado, Sabadão Sertanejo, aqui na Ferrabras FM. Por enquanto tô eu, né? Mas não sou o titular do programa. Ah, mas então vamos tocando. Nesse momento, na Cidade das Rosas, tempo nublado, chuvinha fina. Começou, deu uma chuvinha fina na cidade de Sapiranga nesse momento. Estamos na casa dos 19 graus. Hoje teremos 4,3 milímetros de chuva, 99% de probabilidade. O tempo é nublado, né? A sensação térmica é de 24 graus em alguns momentos, mas a temperatura máxima vai chegar a 21. Não passa disso, então se prepare. Chuva para hoje. Que tal? Bom dia, meu amigo, minha amiga, todos vocês. A partir de agora pode...

isso aí, Ferrabras FM, Obras e Poetas, Chitãozinho e Chororó. É, Chitãozinho e Chororó, uma dupla famosa que fez história, tá fazendo história ainda, né? Aí, pra lá de especial, o sertanejão do sábado. Meu amigo, minha amiga, você que tá com o rádio ligado, onde estiver, quero mandar um alô aí pra todo o pessoal, bom dia. A Adélia é minha esposa, bom dia. A Floraci, a Mana, o Nelson. Lá em Novo Hamburgo, meu mano, o Osmar. É, o Osmar lá na Mercearia Costa. Pessoal ligado com a gente, obrigado. Bom dia, meu amigo, minha amiga. Estamos nós aí com o programa Pra Lá de Especial. Hoje, Sapadão Sertanejo. Aí o pessoal tá aí no parque. Escuta boa música, gaúcha, com gaita, violão, mas também muita gente que está lá é aquele gaúcho avulso que vai lá e é do sertanejo que gosta também. Um abraço, bom dia. Lá no trailer do Ismael, o pessoal lá batendo um papo, conversando, tomando aquele café bem passado, bem fresquinho. Nosso abraço a todo o pessoal que está nas campanhas, né? Campanha política, da reta final, cada um com seu candidato, exercendo a democracia, que seja na paz, na alegria, né? E assim a gente vai. Tocando. Agora nós vamos cantar duas canções na sequência, né?

As canções. Natureza Divina com Ferreira e Ferreirinha e Marco Brasil, Rancho Estrela Dourada. São músicas que falam do homem do campo, da roça, da natureza, da vida. Simples, mas uma vida feliz. Ferrabras FM, são 10 horas, 8 minutos.

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1: 10:17.
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1: 10:20.
12: Ferra Brasa FM, bom dia, meu amigo, minha amiga. Assim a gente vai a Sapiranga, cidade das rosas, do voo livre, capital nacional do voo livre, Timete. Né? É, Timete, né? Nós não temos um com nós, né? Não temos um de barbaridade. E a gente tá aí com o sabadão, sertanejo pra lá de especial. O pessoal lá em casa, o pessoal no trabalho, o Hélio, aí em Campo Bom, a dona Vânia, o seu Marina, a dona Rosa, bom dia. Pessoas ligadas com a gente, onde quer que esteja, né? O pessoal tranquilo, alegre, contente e feliz. Nós vamos escutar com a cantora Andressa, Caminhos. É uma linda canção, é uma linda canção também. Nós vamos trazendo aí para você. Quero mandar um abraço pro Celeste Schubert lá em... O Celeste está ligado com a gente lá em Rolante, né? É, em Rolante. Ontem eu tive em Rolante, mas tivemos rapidamente, né? É, tivemos rapidamente lá em Rolante. Hoje é sabadão, dia 19. Amanhã tem desfile no centro de Sapiranga a partir das 8:30, eu acho que é, né? Da Semana Farroupilha. A gauchada vão estar lá, vai ter inclusive com os cavalos, isso é maravilhoso. Começa de manhã, faz o seu chimarrão, vai para a Avenida João Correia, na praça, né? Hoje, dia 19, é dia de falar como um pirata. Falar como um pirata? Mas que barbaridade. Dia Mundial de Doador da Medula Óssea. Dia do Ortopedista. Dia do Comprador. Dia Nacional do Educador Social. Dia de São Januário. Dia Internacional de Atenção aos Acidentes Ofídicos. Dia Mundial pela Limpeza da Água. E Dia Nacional do Teatro. Que maravilha, que maravilha! É, viva a vida, né? A vida não é um teatro, né? A vida é como um teatro. Quando fechou as cortinas, não tem reprise. Então, viva a vida com intensidade, com alegria. E assim nós vamos, né? Sempre, sempre, sempre. O meu amigo Paulo Fão, bom dia, o Leonelson Miranda. Leonelson Miranda no show de bandas hoje, para lá de especial, né? Para lá de especial. Aí o pessoal mandando um ótimo final de semana. Aí o Colorado joga hoje de noite, às 21 horas, Inter e São Paulo no Morumbi. E depois temos os nossos amigos aí, gremistas, nossos co-irmãos, né? Amanhã, enfrentando o Palmeiras na Arena. É, não é muito fácil, né? Não é muito fácil. Vamos lá. Ferrabras FM. Bom dia, meu amigo, minha amiga. É, e a gente vai, né? E a gente vai. Agora nós vamos com a canção. Bem bonita. Caminhos. Ferrabras, bom dia. Você que está em casa, você que está no trabalho, você que está aí curtindo a Ferrabras, quer mandar mensagem pelo WhatsApp 997-546409. Aí pode ser na rede social, Facebook, pelo Facebook aí da rádio, do Antônio Machado, também, vamos que vamos. Ferrabras FM. Por Andressa.

10:30, meu amigo, minha amiga, e assim a gente vai. Eita, matando saudades.

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1: 10 horas e 35 minutos.
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1: 10 horas e 39 minutos.
19: 10 horas e 39, Ferra Bras FM. O Sabadão Sertanejo, nós estamos aí, né? Mandar um alô aí para todo o pessoal. Ah, vamos lá, né? Vamos que vamos, dele que tem dele, né? Sapiranga, nossa terra, nossa gente. O Lari Wolf, que mora em Lajeado, grande Mari Wolf em Lajeado, né? Um abraço, bom dia. Aqui é o seguinte, ó. O João Nauta, que é meu primo, mora lá, tá, ele diz assim, ó: bom dia, primo, tô aqui no Paraná, na minha irmã, em Missal. Peço uma música para ela, a sua escolha. E para você e sua família, um abraço. Obrigado, João Carlos. Um abraço, guri. A Maristela Pertuzati, minha amiga conterrânea, lá de Cristal do Sul, ela disse assim, ó, bom dia, daqui de Cristal do Sul. Um abraço, ótimo sábado, com uma chuva calma, verdade, tá? Sapiranga é uma chuvinha bem fininha, calminha. Tá calminha, calminha, mas molha, né? Aquela chuvinha de molha boba, depois chove um pouquinho mais. Mas vamos lá. Então, a Maristela, para todo o pessoal de Cristal, meus amigos, amigas de Cristal, e são muitos, né? Meus parentes, rapaz, o Miguel, o pessoal por lá. E assim a gente vai, né? E assim a gente vai. Tocando, tocando, tocando, né? Tocando, tocando, tocando. Quero mandar um alô para todos meus amigos, obrigado, meus amigos, e assim a gente vai, né? E assim a gente vai. Tocando, tocando. Eu queria dizer para vocês que nós estamos no momento da democracia, de eleições, isso é fundamental. Quando a gente olha em momento de eleições, a gente tem que ser mais coerente, né? O pessoal começa a inventar pesquisa de instituto que nunca viu, começa para cá, começa para lá. Temos que fazer uma leitura, conhecer, pesquisar, estudar, ler mais e acompanhar, né? E acompanhar. 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Mas alegria e também tem famílias que sofrem. Por exemplo, nós temos uma nota de falecimento. Com pesar, a funerária Rosto informa o falecimento de Camila Jantex Mariano, ocorrido ontem, dia 18, aos 32 anos de idade. Ela está sendo velada na Capela 1, no centro da cidade, na Campo Sal 218. A cerimônia de despedida está marcada para hoje, dia 19, às 14 horas, no Cemitério Bonfim. A funerária Rosto se comunicou, a Ferrabras informa o falecimento de Camila Jantex Mariano, aos 32 anos, tão jovem, né? Vai em paz, que Deus conforte o coração das pessoas enlutadas, sua família e tal. 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Quero mandar um alô aí para a Maria Vitória, também tá ligada com a gente, a minha prima, né? Daqui a pouquinho música para eles, né? Lá no Paranazão. E nós vamos seguindo. Hoje à tarde, Trio de Ouro e João Gaiteiro no Baile da Verinha, na Sociedade 30 de Novembro, né? Eu treinei umas marcas, né? Porque eu não tenho problema. Eu danço as minhas próprias coreografias, né? Eu e a dona Adélia não se perdemos, mas que barbaridade. O meu amigo Tony, gente finíssima, morador aí de Araricá, toca violão, barbaridade. Vai ter uma música daqui a pouco para ele. Meu povo, eu tô com saudade da minha terra, meu povo da Grande Rodeio. Bom dia.

muita saudade da minha terra. É o Belmonte e Amaraí. Quero mandar um alô aí pro pessoal que tá em casa, o pessoal no trabalho, o Guiomar, o pai do Guiomar, o seu Juvenal, completando 82 anos. Parabéns, felicidade, muito e muitos anos, né? Que siga vivendo com essa alegria de sempre. Obrigado, obrigado, obrigado. Pela parceria, pela audiência. Vai cantar pro nosso povo agora uma linda canção. Ô, Tony, vamos embora. Mala amarela.

Ferra Brás FM, Zé Carreiro e Carreirinho cantando pra todos nós. Eita sertanejão, nosso sabadão.

0: 10:52.
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0: 10:56.
10: 10:56, Ferrabras FM, mandar um alô aí pra todo o pessoal que tá em casa, o pessoal no trabalho, Roberto Santos, bom dia, o Ivo Caetano lá no residencial Curva do Rio, é um abraço, bom dia, quero mandar um alô pro Danival, na Vila Irma, é, obrigado, Paulo Alves, bom dia, mandar um alô aí pro Delmi, bairro 7 de Setembro, meus amigos, o Derli, lá em Nova Hartz, obrigado. E assim a gente vai. Agora nós vamos com a canção. Bem bonita, né? De Paulo e Paulinho.

Terra Brás FM, bom dia! Essa canção de Ataíde Alexandre é bonita, né? Laço aberto.

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1: 11:05.
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1: 11:07.
10: Mandar um alô pra dona Janice, bom dia. O Paulo, obrigado pela parceria. A família Zardinella aqui no Novo Centenário. Ah, olha só os Fernandes, é. O Gil da Marlenda, hoje tem jogo? Tem, do Trianon, mas que tal? Vamos que vamos. 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No próximo sábado também tem a comemoração de 30 anos da Planeta em Sapiranga, parceria com o programa Bom Dia Sapiranga e Antônio Machado. Claro, mas que tal? Bom dia. Vamos que vamos. Quero mandar um alô para o Zilmar Ramos, obrigado pela parceria. Mandar um alô aí para todo o pessoal aí no Centenário, pessoal ligado lá na São Luís. O Cláudio Duarte, o Cláudio Duarte, lá na nossa querida Porto Palmeira. Obrigado, amigos. Agora vamos escutar uma canção. Já passou, são 11:09. O ônibus já passou. Pode tomar.

Espuma da Cerveja com Jean Giovanni, Ferrabras FM. Hoje é dia do teatro. Ah, dia do teatro, olha só. É comemorado no Brasil, dia 19 de setembro, dia do teatro. A origem e homenagem. A data celebra a importância da arte cênica e homenageia todos os profissionais envolvidos na cadeia produtiva do teatro, como atores, diretores, dramaturgos, cenógrafos, iluminadores e técnicos. O teatro chegou ao país, no Brasil, no século XVI, com objetivos catequizadores e religiosos, mas consolidou-se como uma forma de entretenimento popular e profissional a partir do século XIX, com a chegada da família real no Brasil. O 19 de setembro também coincide com o Dia Nacional do Teatro Acessível, instituído pela Lei 13.400/42 de 2017, para promover a inclusão com deficiência na cultura. Teatro é maravilhoso. Nesse dia 19, sempre quando eu fui secretário de Cultura e Desporto, junto com a equipe, né, dona Maria, a gente tinha inclusive oficinas de teatro. Formação de para brincar, o pessoal se desinibir. Muitos jovens participavam das oficinas com o Betinho aí do Curto Arte. E apresentando, né, minha amiga, meu amigo, obrigado, pela companhia Viviane, participava, a Claudete, a Clau, participava, tantos outros, né, participavam. Maravilhoso, vamos que vamos. Ferrabras FM. Agora nós vamos escutar uma canção, bem bonita. A Roberta Miranda, ela desenganou o Tibúrcio que queria namorar com ela e ela disse assim: amigos e nada mais. 11 e 13.

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E assim a gente vai tocando, tocando, tocando. E assim nós vamos, meu amigo, minha amiga. Obrigado, obrigado, obrigado. E assim a gente vai. Assim nós vamos, né? É? Uhum. Vamos achar aqui. Vamos achar aqui. Olha, gente, que azarão, né? Que azarão, olha só. Um morto, 5 feridos. É, carro com 6 pessoas. Com, é, na região, em rodovia Capota, né? Capota na região. Acidente aconteceu na madrugada de sábado na RS-457, na cidade de Feliz. Um carro com 6 pessoas capotou na madrugada deste sábado, deixando um morto e 5 feridos, na RS-452, em Feliz. O veículo, um Vectra GLS, com placas de Alto Feliz, seguia na rodovia quando o condutor perdeu o controle, após frear. É, segundo a Polícia Rodoviária Federal, o carro trafegava no sentido Bom Princípio Feliz no momento do acidente. Após a capotagem, o Vectra ficou tombado às margens da rodovia. Um dos passageiros, de 28 anos, teve morte constatada no local pelo SAMU. Os feridos foram socorridos pelos bombeiros voluntários de Feliz e pelo SAMU para unidades de saúde. 3 foram levados para a UPA de Bom Princípio e 2 para o Hospital de Feliz. As vítimas são o condutor de 33 anos, passageiro de 24, passageiro de 17 e passageira de 23 anos. E de 28, infelizmente, faleceu. Triste, né? Jovens, madrugada, lamentável. Lamentável. Ferrabras FM, 11 horas 18 minutos. Ah, 11 e 18. Vamos dar um pulinho lá em Missal, no Paraná, naquela região de Foz do Iguaçu. A família Nicolai, a minha, a Vanderlei, o pessoal, o Edenilson por lá. Também ali tem a minha, os primos, né? A Vitória, o João Carlos, o pessoal por lá. O César lá no Paraná, o César Harton lá em Londrina. Em vez de ódio, jogue a semente do amor. 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
1: 11 horas e 21 minutos.
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1: 11 horas e 24 minutos.
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0: meu amigo, minha amiga, obrigado pela parceria. No dia 26 tem o Cachorro Quente Beneficente em prol de Elson Barbosa do Amaral, a retirada das 16 às 19 horas no salão do centro do residencial Ferra Praça, na 20 de setembro, 6167, no São Jacó, para cá do Senai ali, né? Vamos lá, R$20, está colaborando. No dia 24 de outubro, sábado, nós vamos ter 26 anos. Jantar baile do Trianon. Trianon, que tal? Né? Que tal? E o Trianon não me contratou. Brincadeira, né? É uma barbaridade. Mas que barbaridade. Tô aí. Passe sem jogar e tal. Meu amigo Jocelei e toda a comunidade do São Francisco de Assis estão se preparando para a sua grande festa. Grande festa, para lá de especial. Aí, o objetivo da festa, né, Jocelei? O objetivo da festa é o padroeiro São João São Francisco de Assis.
1: Vem aí, dia 27 de setembro, a festa do padroeiro São Francisco de Assis, do bairro Oeste. Início às 10 horas com a missa festiva. E logo após será servido um delicioso churrasco com saladas e galinhada. Cartões à venda.
2: Sem você não sei mais viver.
1: 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Até lá!
0: É, então vai ser aquele festão pra lá de especial. Hoje tem no baile, no 30, né? Baile da Verinha. Tem trio de ouro e João Gaiteiro. Eco, festa também. Quero mandar um alô pro Moraizinho, lá em o Moraes é nosso amigo lá na... O Moraes tá lá na igrejinha. É, meu amigo, meu cunhado Cláudio Ciprandi, o pessoal, a nossa família lá, saudade daquele povo, né? Faceiro por demais, mas que tal? Lá no Rodeio Bonito. Mandar um alô pro Everton, meu sobrinho, pro Jefferson, aí que estão em Sapiranga. O Adair tá lá no Mano. É, nosso sobrinho tá lá no Osmar, bom dia. Pessoal por lá, ligado com a gente. A Deise já voltou, né? Ah, já voltou. Que tal? Bom dia. Agora, Coltilde, Adélia Machado, minha esposa, ligada também, trabalhando no sábado de manhã. O pessoal trabalha, se vira, né? Uma atividade, outras notas, e a vida que segue. Mandar um alô aí pro nosso povo. Ah, mas que barbaridade. Agora nós vamos tocando canção. Tocando canção. Bem bonita, né? É, bem bonita. O Carafine, lá no litoral, o Ari Eloy Carafine, bom dia. Clemair Alés, bom dia. Eita, povo bom. Agora quero... Tem uma música muito... todas as músicas são bonitas, né? Sertanejo, né? Ah, você hoje à noite quer um x-salada? Tem vários que vendem. X-salada passa no trilho do Ismael, x-salada maravilhoso, todos os dias, aquele café bem passado, bom dia. 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Vamos cantando com x-salada.

minutos, a vida de candidato não é fácil. É, não é fácil. Mesmo com toda a propaganda, com todo o espaço, com tudo o que tem, tá lá as rádios todas divulgando de grátis. Tu sabia que é de grátis? Vocês não pagam nada para estar falando, né? Pois é. Aí ganham dinheiro para financiar a campanha. Uns ganham mais, outros ganham menos, né? Mas é a vida. Alguns, claro que não dá para fazer campanha. É a campanha pobre e tal. Aquele que tem campanha rica, ah, daí são ricos. Dinheiro da ONU. Pois é. Pois é. Mas aí, olha só o que aconteceu, gente. Por falta de público, vice na chapa, candidato a vice-presidente na chapa de Flávio Bolsonaro, cancelou a agenda na Bahia. Integrantes da legenda afirmam que havia receio de pouca presença de apoiadores em ato de Alfredo Gaspar. A organização alegou outras problema de pouso. É, para bem de não correr o risco, né? Diz, não, vamos para a mídia. A desculpa oficial foi problemas de pouso em Icerê, no interior da Bahia. Mas, para colunistas e jornalistas que estavam presentes, né? Porque eles vão acompanhar sempre, o receio foi a falta de apoio, falta de público. Desse jeito, não adianta, né? Não adianta o povo, não adianta. Lula diz que vai acabar com as betes e afirma que saúde pública está acima da arrecadação. Ah, isso eu acho também, né? O presidente afirma que isso aí é uma pauta do governo federal, do Ministério da Saúde e da Economia, né? O presidente afirma que apostas online provocam dependência, endividamento e tragédias familiares. E rejeita o argumento de que o futebol brasileiro depende das plataformas. Pedro Ernesto Ballardin, que é um narrador grenal do Rio Grande do Sul, diz que os clubes não podem viver de bets e que a bet é um problema danado para a saúde pública e principalmente muitas famílias. O pessoal se endivida, não tem outro jeito. Quanta gente entrou em depressão, outros, né? Inclusive suicídio, outros, violência, devido ao endividamento pelos jogos online das bets. Que barbaridade, que barbaridade. Tá desse jeito, então. A saúde pública tem que estar acima do interesse econômico. Ah, os clubes vão reclamar? Vão. Vão reclamar. Ferrabras FM. Vamos lá. Agora nós vamos estar lá no 247. Ah, tem uma canção? Tem. Quem é que canta esta canção? Vamos lá. Sabadão Sertanejo.

Paz FM! Vamos junto! Meus amigos e minhas amigas, o Chiclé em Campo Bom, bom dia! O Hélio, lá o Seu Marino, bom dia! Olha só, rapaz, o Barbinotti lá na praia, de boa! É, o Jolar, o pessoal, o Hélio, seu irmão aqui na Coab, né? Uhum. O Jolar lá e o Hélio aqui, mas que tal? Bom dia! Eco! Vamos embora, agora é bom cantar. Vamos cantar. Obrigado, obrigado, obrigado. A Alcida aqui lá curtindo. Ah, claro, de Taquara, né? Bom dia. E assim nós vamos, tocando, tocando. Agora nós vamos cantar. Boate Azul, Joaquim Manuel.

cobram demais, daí se perde, mas é a vida. 11h41, daqui a pouquinho, horário político, e depois aí da comunidade São Mateus, programa religioso maravilhoso com o pastor Joels, ou o pastor André. Hoje, na história, no dia de hoje, dia 19, no ano de 1954, ocorre a partida de inauguração do Estádio Olímpico Monumental de Porto Alegre. É, no jogo, o Grêmio derrotou o Nacional de Montevidéu pelo placar de 2-0, lá em 1954. Inauguração do Estádio Olímpico Monumental. Eu fui, né? Eu conheço o Olímpico. No saudoso conheci, né? Que conheço, não tem mais Olímpico, né? É, tem Arena. Eu conheci. Conheci. Em 1990 é sancionada a Lei Orgânica da Saúde, que criou o Sistema Único de Saúde, o SUS. O SUS, em 1988, para colocar saúde, direito de todos e dever do Estado, no artigo 194, acho que é, no 196, é? Será que é? Eu tô meio, eu sabia de cor essas coisas, mas daí depois, quando eu saí do movimento sindical, daí conversando todo dia com os trabalhadores, aí não deu mais. Ah, tá. 196 é o artigo. É, bem isso. O que que diz o artigo 196 do sistema de saúde? Ó, meu amigo. Opa. Opa. Aqui eu fui fazer aqui, derrubei tudo que tava aqui. Que barbaridade. Ó. Constituição Federal. Eu, na época, era da direção do Sindicato Sapateiro e participei muito de coletura de assinaturas, ato, conversar com os trabalhadores na porta de fábrica, dona de casa, para nós fazer valer o direito à saúde. Era a carteirinha do INSS, o INAMP, vocês lembram disso? É. Aí olha só o que, que diz o artigo 196. A saúde é um direito de todos e dever do Estado, garantido mediante políticas sociais e econômicas, que visem a redução do risco de doença e de outros agravos e ao acesso universal e igualitário às ações e serviços para sua promoção, proteção e recuperação. Então, ali nasceu o Sistema Único de Saúde, o SUS, que tanto atende, foi tão importante no momento da pandemia, quando... É, na pandemia tem gente aí que são candidatos, né? É, são candidatos que na pandemia dizia que ia morrer duas mil pessoas e tal. Defendeu que o povo não usasse máscara, se aglomerasse, não higienizasse as mãos. É, disse que era para o pessoal ficar tranquilo para adquirir imunidade. O pessoal adquiriu... Infelizmente, uma moradia permanente em caixões, né? Quase mais de 700 mil pessoas. Pois é. São candidatos como se nada tivessem dito, né? Lamentável. Amanhã, na história, dia 20, em 1835, tropas rebeldes vencem confronto na Ponte da Azenha e entram em Porto Alegre, dando início à Revolução Farroupilha. É, nesse dia... Amanhã, dia 20. Também é inaugurada, dia 20 de setembro de 1960, foi inaugurada a TV Cultura, rede de televisão pública sediada em São Paulo. No dia de hoje, no calendário, Dia Nacional do Teatro Acessível e Dia do Ortopedista. E amanhã é dia do gaúcho. Eita, gauchada bueno, dia do gaúcho. Para ser gaúcho não precisa ter a pilcha, bombacha e tal. Basta conhecer a história, né? Gaúcha, gostar da boa música, do mate. É, o 20 de setembro. É, meu amigo. E então a gente vai tocando, né? É, vamos que vamos, né? E assim a gente foi. Tocando, tocando, tocando. Na história, né? História. Bom dia. Ah, vamos escutar uma canção? Vamos escutar uma canção. Vamos escutar uma canção. Eu vou lá... os índios, quando largam a flecha na floresta, se não tiver mira, não sabem onde vai parar, né?

Ecco, Ferrabras FM. É, o Dia do Gaúcho, né, teve vários momentos, né? O Dia do Gaúcho surgiu oficialmente em 1885, com a criação da Lei Estadual. É, número 8.019, que inicialmente fixava 20 de abril, por ser 20 de abril a primeira constituinte, né? Pois é. Depois, em 91, passou a ser comemorado definitivamente, que marcou o início da Revolução Farroupilha, lá em 1835. Hoje nós temos a data conhecida no Brasil inteiro como a cultura gaúcha. Então, a todos os que estão aí no Parcão, pessoal que estão aí, hoje muitas lojas, eu vi muita gente, né, trajadas, né, de gaúcho. É, vamos lá, vamos lá. Quero mandar um alô aí para todo o nosso povo. E agora nós vamos cantar. Vamos cantar. O pessoal aí, para todos amigos e amigas, onde quer que estejam, meus parentes, meu povo, meus amigos e amigas lá de Cristal do Sul, um abraço, bom dia. O pessoal está por casa, vamos que vamos. 11h50, daqui a pouco, propaganda eleitoral gratuita no rádio. Aí o Duduc e Dalvan escreveram uma pirâmide de amor. O que, que eles quiseriam dizer com a pirâmide? Pirâmide tem o pico e tem a base, né? E daí vai indo, né? 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

11h57, chegando ao final do programa. Dentro de instantes nós teremos o horário político, né? E daí não tem jeito, a gente volta no próximo sábado. A vida é uma estrada, a estrada da vida. Não reclame, a vida é muito curta para reclamar. Viva com intensidade, aproveite, valorize o que tem e deixe o que não tem para lá e siga em frente. Ferrabras FM, voltamos sábado ou outro volta. Vamos que vamos.

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1: 12:26.
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2: Olá, boa tarde a todos que estão aí conosco, né? Agora nesse horário, enquanto que tem as eleições, horário diferente aqui, né? Aqui na Rádio Ferrabras FM, o nosso programa aqui. Lembramos sempre que vocês são bem-vindos aí a participar do nosso programa, que o programa da Congregação São Mateus, da Igreja Evangélica Luterana do Brasil, Palavra de Esperança, o programa aqui que nos fala o pastor Joelson, né? Essa tarde meio encardida aí, né? Aqui em Sapiranga, pelo menos, né? Chuvisqueiro, para um pouco, chove. E nós vamos querendo trazer uma palavra aí de ânimo, de força, de esperança. Também nesse dia aí que antecede, né? O feriado aqui dos gaúchos, né? Nossa terra aí, a Revolução Farroupilha. E você pode participar conosco, seja quem está acompanhando pelo perfil aqui da Rádio Ferrabras ou do IELB Sapiranga, tanto no YouTube como no Facebook. Ou aí também diretamente no WhatsApp, pode ser aqui da Rádio Ferrabras, 997-546409. Ou também o WhatsApp, o meu, 997-7506. 7-0-6-4-7. Eu até perdi o meu aqui, né? 997-7-5-0-6-4-7, né? E nós já vamos começando colocando a música. Até deixa eu passar aqui o telefone da rádio, aqui tem uma vinhetazinha, né?
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2: É isso aí, mais bonitinho aí, né? Então vamos colocando aí, dá-nos a tua palavra.

Pois bem, né? E vamos deixando aí também a programação, o convite para você estar conosco, hein? É, tem hoje culto em São Mateus, aqui às 19 horas, né? Ali na Igreja da Escadaria, na Rua Tiradentes, 331. Também amanhã, culto, ali na São Mateus, às 9 horas. E na Coração Bom Jesus, culto amanhã às 19 horas, ali no Poli. Já na Castelo Forte, ali no bairro Amaral Ribeiro, tem culto amanhã, às 8h30 da manhã. E hoje tem um culto aí num lugar novo, hein, né? Ali na João Goulart, na Associação de Moradores, né? Às 19 horas esse culto, que fica ali na Rua Mané Garrincha, 65. Então, nós pedimos que quem mora por aí, né, possa estar participando ali. E deixo o convite a todos que tiverem interesse, poderem participar aí, começando ali as atividades ali na João Goulart também. Então, que Deus abençoe esse trabalho para que também ali o Evangelho possa ser proclamado, ouvido e transformar vidas. Muito bem, nós vamos aí então trazendo mais uma música, né? E depois a nossa reflexão. A gente sempre traz dois momentos de reflexão. Então, aí, livre para servir.

Se mesmo nós temos, né, duas datas importantes que nos lembram do valor da liberdade, né? A independência do Brasil proclamada às margens do Ipiranga e a proclamação da Revolução Farroupilha. Pessoas perderam suas vidas na luta, nestas lutas aí, numa tentativa de uma liberdade temporária. E longe dessas guerras, hoje a nossa luta é outra, né? Porque hoje as pessoas entendem e são ensinadas que ser livre é seguir os seus desejos, seguir o seu coração. Mesmo que isto fira e quebre todos os costumes, leis e tradições. E, na verdade, muitos de nós sentem as leis, as tradições e os costumes como uma espécie, talvez até, de prisão, pois limitam a nossa ação. Isso também ocorre de forma especial em relação à lei de Deus, que a gente pode resumir aí nos 10 mandamentos. O apóstolo Paulo chega a usar a expressão que nós somos prisioneiros da lei. E essa afirmação faz pensar em, realmente sobre as pessoas que estão presas no nosso país afora. Será que alguma dessas pessoas gosta de estar presa? Com certeza odeia. Se pudesse, daria um jeito de sair. Mas no tempo que está preso, a pessoa, quando realmente tem uma índole de praticar más ações, ela freia suas más ações. Não porque ela quer, mas porque, enfim, ela é impedida, ela tem que fazê-lo. As barras de ferro, as algemas, a retém. E realmente a grande maioria das pessoas, infelizmente, não se arrepende do crime que colocou ali. E possivelmente, talvez lamenta estar ali e não poder fazer as coisas que fazia antes de ser colocado atrás das grades. Se pudesse fugir, voltaria à sua vida de roubo e matança. Não falo aqui todo mundo, né? Mas eu falo de uma parte aí da população que está presa. E, infelizmente, a gente verifica isso nos índices aí de reincidência. Claro que tem outras coisas envolvidas, mas também isto, né? E assim muitas pessoas se sentem em relação à lei de Deus. Elas apenas obedecem por medo e punição, não por amor. Por isso, hoje, muitos acabam pensando que liberdade é fazer o que seus desejos mandam. E não veem que assim estão se escravizando. Fazer o que os desejos mandam torna refém deles. Isso pode lhes meter em grandes enrascadas. Algumas consequências são, às vezes, né? Às vezes a pessoa acaba seguindo seus desejos, acaba dependente de alguma coisa, acaba se movendo em situações de perigo, em situações, às vezes, até de dívidas, de doenças, enfim. E Cristo tem uma solução melhor. Ele veio para nos libertar tanto da prisão da lei como da escravidão dos nossos desejos. A gente não precisa mais seguir a lei para ser aceito por Deus. Nós somos filhos de Deus pela fé em Cristo. A gente não precisa também seguir os nossos desejos para experimentar a liberdade. Na verdade, somos livres para servir. O amor de Cristo por nós nos faz amar ao nosso próximo e servi-lo. E é na lei de Deus que encontramos não a prisão, mas sim ali os parâmetros, a orientação de como servir melhor ao nosso próximo, defendendo e promovendo a sua vida, seu nome, sua individualidade, cuidando para que ele esteja bem. Cristo nos libertou para que nós sejamos realmente livres. Por isso, continuem firmes como pessoas livres e não se tornem escravas novamente. Está lá em Gálatas 5. A liberdade já foi conquistada, agora a nossa luta é outra. É para que não nos tornemos escravos novamente.
Portanto, que Deus abençoe a cada um dos ouvintes. Hoje, de forma especial, um abraço a todos os queridos amigos desse chão, desse pago. Que Deus nos guarde nessa liberdade que Cristo conquistou, para que nós não nos tornemos escravos novamente, mas possamos viver esta nova vida, essa liberdade que Deus nos deu.

obrigado aí pela companhia de cada um de vocês. É dona Adélia Machado, manda bom dia, na paz do senhor, ótimo final de semana para todos nós. Obrigado, dona Adélia, para a senhora também, amém. Deus nos abençoe. Também chegando aí dona Margarida Ferreira Miller, boa tarde a todos e aos pastores, boa tarde, dona Margarida. Dona Emia Helena Curli, bom dia, lá de Arroio do Sal, né, dona Emia? Acompanhando aqui. É, coloca som, pastor, muito baixo. Ah, daí eu não sei se tá, como é que está agora. Está bem vendo agora, só que estava muito baixo o som, né? Vamos ver se está aqui no YouTube acompanhando. Igor Rafael, bom dia. Bom dia, dona Lorici. Também bom dia, dona Lorici. É, sou José Rodrigues, bom dia. Ótimo programa, abençoado. Final de semana a todos nós. Obrigado, seu José. Obrigado. Bom programa para vocês. Aí também um abençoado final de semana para vocês aí também. Seu Rudi Hop, boa tarde. Ótimo final de semana para nós todos. Amém. O senhor aí também. Neuza Mutz, né? Boa tarde, pastor. Boa tarde, dona Neuza. Dona Nelma Wolf, boa tarde. Bom fim de semana a todos. Obrigada igualmente, dona Nelma. Dona Ilse Wolf também, né? Uma boa tarde, pastor, e a todos na escuta. Obrigado aí, dona Ilse. Uma boa tarde aí também para a senhora e para os seus aí também, né? E a dona Marione Lopes, bom dia, abençoado final de semana a todos. Bom dia, dona Marione. Abençoado final de semana para vocês aí também. Forte abraço a cada um que está aí conosco na escuta, né? E nós vamos então colocando mais uma música. Depois queremos trazer mais um momento de uma breve reflexão.

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1: 13 horas em ponto.
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Pois bem, nossa reflexão, outra reflexão, o Senhor está conosco, o Senhor, seu Deus, está com eles, no meio deles, se houver aclamações ao seu rei. Como é confortador saber que não estamos sozinhos. Há vários momentos da vida em que lamentamos a falta de alguém, seja para a realização de uma tarefa ou mesmo pelo desejo de uma companhia. Quando estamos com o Senhor Deus, nunca estamos sozinhos. Em toda a história do povo,

fosse a maldição para o povo, Deus permanecia concedendo a presença da sua bênção. O povo podia ficar tranquilo, pois o Senhor é o Deus que os tinha tirado do Egito, e as forças deles, aquele que os sustentava, era o Senhor. Deus esteve e sempre está presente no meio do seu povo. Como o apóstolo Paulo escreveu, se Deus é por nós, quem será contra nós? Nós somos constantemente lembrados de que Deus nos ama e nos cuida. Ao mesmo tempo, também somos tentados a abandonar Deus. E no final, até corremos o risco de blasfemar, dizendo que Deus é quem nos abandonou. Em Cristo Jesus, Deus veio ao mundo. A presença do Salvador aqui entre nós garantiu a nossa salvação por intermédio de sua obra na cruz. Jesus está com você, pois Ele é o Emanuel, o Deus conosco. Portanto, se você se sente só, talvez sente falta de alguém, esse sentimento até pode fazer parte da sua vida, mas lembre, Deus está contigo e Ele não te abandona em todo o tempo. E assim nós queremos também nesse momento nos dirigir a Deus em oração. Querido Deus, amado Pai Celestial, te agradecemos porque Tu és o Deus que sempre estás conosco. Te agradecemos porque Tu nos libertaste da prisão da lei e da escravidão do pecado, nos dando uma nova vida. Lembrando e ensinando a nós que somos aceitos por causa da obra redentora de Jesus Cristo em nosso lugar na cruz. Enviando o Teu Santo Espírito para nos fazer confiar nesta obra. Enviando o Teu Santo Espírito para dirigir as nossas vidas, para que busquemos orientação em Tua Palavra, vivermos uma vida agradável a Ti, vivermos para o bem do nosso próximo. Amado Pai Celestial, livra-nos do desejo de querermos seguir apenas o nosso coração, os nossos desejos, mas transforma o nosso coração, um coração que quer servir única e exclusivamente a Ti. Assim, Senhor, te pedimos que Tu estejas com cada um de nós, abençoes a cada um de nós e nos dê sempre a certeza da Tua presença ao nosso lado em todos os tempos, seja no momento de alegria, de felicidade, bem como também naqueles momentos que estamos doentes, que nos sentimos sós, que estamos passando por problemas. Dá-nos essa certeza, que aquele que nasceu, que morreu na cruz em nosso lugar, Ele é o Emanuel, é o Deus conosco, que está ao nosso lado e que não abandona o seu povo. Assim, Senhor, também oramos, de forma especial, pela nossa nação, pelo nosso querido Rio Grande do Sul, pelo nosso estado. Que Tu possas abençoar a todos que moram aqui. Que possas dar sabedoria para que todos possamos viver sempre uma vida em harmonia, procurando as melhores virtudes e servindo ao próximo. E que cada um de nós que crê em Jesus, realmente o Teu Santo Espírito dirija as nossas vidas, guia-nos sempre com a Tua Palavra, sustenta-nos com ela, fortalece-nos com ela. Por Jesus, Teu amado Filho, nosso Senhor e Salvador,

Todos bem, né? Tem mais gente chegando aí junto, né? Dona Veroni Filber, né? Bom fim de semana para todos, a senhora aí também. Dona Rosália Luiza Baum, lembra? Boa tarde, pastor Joás. Abençoado final de semana a todos. Logo mais às 14h30, teremos nossa reunião de servos. Reunião ali no lar da São Mateus. Margarida Ferreira Miller, excelente final de semana para todos. Abençoada semana. Obrigado, né? Senhora aí também. Dona Erci Becker, bom dia. Bom dia, Dona Erci. Dona Erci Hoffmann, amém, né? Obrigado. Forte abraço a todos que estão na companhia, a todos que se manifestam, mandam o seu recado, como aqueles também que aí estão aí almoçando, estão aí escutando em silêncio. Vou colocando mais uma música aqui, como água cristalina, assim nós queremos ir a Deus.

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estamos aí chegando ao final, daqui a pouco pronto o Leonel Miranda, né? Bailando com Ferrabrasa aqui na sequência, né? E nós já vamos chegando ao final, deixando um convite para você estar conosco aqui nos cultos, né? Hoje à noite em São Mateus, 19 horas, amanhã de manhã às 9 horas, ali na rua Tiradentes, 331, no centro. É, amanhã às 19 horas ali, na Congregação Bom Jesus, se reúne ali no Poli, bairro Centenário. E amanhã às 8h30 da manhã, culto na Castelo Forte ali, né? Bairro Amaral Ribeiro. E também hoje, logo mais às 19 horas, culto ali na João Goulart, na Associação de Moradores, fica ali na rua Mané Garrincha 65. Deus abençoe, então, cada um que está nos ouvindo, guarde. O Senhor te abençoe e te guarde. Faça resplandecer o seu rosto sobre ti e tenha misericórdia de ti. O Senhor sobre ti levante o seu rosto e te dê a paz. Amém. Que a paz de Deus os acompanhe. Fiquem aí na companhia do Senhor Jesus, na graça dele, guardados por ele. Então a gente vai colocando a última música. Quem está na rádio nos acompanha a música ainda. Quem está aí no Face, a gente já vai se despedindo para o seu Leonelso aí poder e assumindo seu lugar aí. Abençoado sábado, abençoada semana a todos. Um forte abraço. Música.

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2: 13:27.
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1: Pois muito bem, são 13 horas e 31 minutos aqui no Show de Bandas.
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1: Estamos chegando para fazer companhia para você neste sábado magnífico em Sapiranga.
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1: Hoje é 19 de setembro do ano de 2026,

0: Lembrando a você que logo mais às 3 horas da tarde tem bailão da Verinha Prussiano na Sociedade 30 de Novembro.
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0: Pois muito bem, na Ferra Brás FM, você liga aí, é só sucesso.
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0: Direção geral, Anilton Pereira, as vinhetas do magnífico Carlos André Martins. Na produção, apresentação, animação, Leonelson Miranda.
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0: Sábado 19 de setembro do ano de 2026, começamos com Alô, Alô, meu amor, pra você aqui na Ferra Brás FM, no show de bandas.
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0: Pois muito bem, vem dançar, minha rainha, no show de bandas e no bailão da Avenida Prussiano, logo mais às 3 horas da tarde, ali no na Sociedade 30 de Novembro, Leonel Subiranda.
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0: Daqui a pouquinho nós voltamos aqui na programação da Rádio Ferrabras FM com mais músicas.
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1: Pois muito bem, nós são 13 horas e 46 minutos. Deixa eu falar aqui o seguinte: a Verinha pro Centro tem baile. Tem baile, já falou no Bom Dia Sapiranga com Antônio Machado. É, Bom Dia Sapiranga com Antônio Machado. Vai falar aqui no Show de Bandas, Verinha. Alô, Verinha Prussiano. Às 3 horas tem bailão da Verinha Prussiano com o Trio de Ouro e João Gaiteiro na Sociedade 30 de Novembro. Não perca! Fala, Verinha.
2: Olá, galerinha linda. Eu, Verinha Prussiano, passando novamente aqui na Rádio Ferrabras, a rádio mais ouvida da cidade. Convido a todos vocês para neste próximo sábado, dia 19 de setembro, início às 3 horas da tarde, eles retornando a casa novamente. Musical Trio de Ouro e João Gaiteiro. Todos vocês são meus convidados. Aquele beijo no coração e aquele forte abraço. Até sábado com Trio de Ouro e João Gaiteiro. Tchau, tchau, gente.
1: Pois muito bem, na Ferrabras FM, Paloma Branca pra você, amada minha, no show.
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1: 13 horas e 57 minutos. 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
1: Sou eu aqui na Ferra Bras FM, às 13 horas e 58 minutos. Alô, Pedro Coelho na Santa Fé. Aquele abraço do tamanho do Rio Grande do Sul. Dá tempo de falar, né? Tem 2 minutos aí pra falar, Leonelson Miranda, por favor. Nádia, Aline e Laura na São Jacó, aquele abraço. Família Gomes no BO. Alô, Gildo no Centenário, cadê você, meu queridão? Alô, Dilce e Dona Maria no Mundo Novo. Ao seu Chitz e Dona Lídia também no Mundo Novo, abraço. Enfermeira Rosa, esposo Antônio no Pôr do Sol, cadê você que nunca mais apareceu aqui no show? Alô, Lu Antonini no Amaral Ribeiro, tá ouvindo o show de bandas, Lu? Tá ouvindo o show de bandas, Lu? Tá lá no parcão, na festa, no... Como é que é o nome da festa mesmo? Eu esqueci, Lecir Cardoso. A Dona Tere no Residencial Centenário vindo o show de bandas. Dona Délia Machado e Antônio Machado no Voo Livre. Grande Antônio Machado, né? Nosso amigo magnífico aí divulgando o bailão da Verinha Bruciano. Ali no Bom Dia Sapiranga, de segunda a sexta-feira, a partir das 6 horas da manhã. Tá ali o Antônio Machado apresentando o Bom Dia Sapiranga. No sábado tem o Sabadão Sertanejo com Antônio Machado, a partir das 10. Aqui na Ferra Bras FM, a melhor de Sapiranga. Grande abraço, João Zanir, lá de Pato Branco, no Paraná, no Mercado Oliveira, ouvindo o show. Alô, Augustinho Gonchoroski, na São Luís, meu querido. Um abração do tamanho do Rio Grande pra ti, meu querido. Claudete, Cláudio, também o... Ah, Leonelson Miranda, não me faça pegar nojo. Esqueceu o nome, né, Leonel? Esqueceu o nome! Claudete, Cláudio no Centenário, o Andrei também, a Salete ouvindo o show de bandas agora. O Leonel se lembrou, viu? Alô, Jorge Bauer na José Saib, cadê você? Sumiu, desapareceu, escafedeu-se! Marli em Campo Bom, obrigado pela audiência. Clemi, Olinto Moraes na São Paulo, João Rudinei Moraes, sempre vereador de Sapiranga, Maurício Chor sumiu também, desapareceu, tomou Doril! Eliandro no Amaral Ribeiro, cadê você, meu querido? Schumacher! Alô, Schumacher! Ouvindo o show de bandas neste sábado magnífico em Sapiranga. Tapa na cara, viu? Vamos de tapa na cara, São Francisco!

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1: Alô, Lucas de Porto Alegre. Grande abraço, obrigado pela audiência. Lucas de Porto Alegre ouvindo o Show de Bandas. Gildo no Centenário, um abração, meu querido.
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0: Pois muito bem, na Ferrabras FM, você viu, ouviu aí, a culpada é você, viu? Daqui a pouquinho tem essa música aqui pra Lu eu Antonini. Em Sapiranga, no Rio Grande do Sul, gente.
1: Você mora aí.
0: É, lá no Amaral Ribeiro mora a Lu.
1: Estamos tão longe.
0: Estamos pertinho, né, Lu?
1: Será que vai dar
0: Claro
1: certo?
0: Que vai, é Ferrabras FM.
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0: Daqui a pouquinho, depois dos nossos apoiadores, tem musical JM pra você. Aqui no show de bandas, pegando o ônibus e chegando lá no Amaral Ribeiro. Lu Antonini, um abraço.
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1: Antes de tocar a música da Lu,
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1: Nós vamos fazer o seguinte, vamos falar do bailão da Verinha Prussiano ali na Sociedade 30 de Novembro, hoje à tarde. Hoje à tarde, né? Daqui a pouquinho, às 3 horas da tarde, tem bailão, né? Tem bailão e a Verinha vai falar aqui no show. Fala, Verinha! Alô, Verinha!
3: Olá, galerinha linda! Eu, Verinha Prussiano, passando novamente aqui na Rádio Ferra Brás, a rádio mais ouvida da cidade. Convido a todos vocês para, neste próximo sábado, dia 19 de setembro, início às 3 horas da tarde, eles retornando a casa novamente. Musical Trio de Ouro e João Gaiteiro. Todos vocês são meus convidados. Aquele beijo no coração e aquele forte abraço. Até sábado com Trio de Ouro e João Gaiteiro. Tchau, tchau, gente.
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1: Tá sempre tocando sucesso, né, Leonelson Miranda? Timões e o rádio nessa estação. Ferra Brás FM. Pois muito bem, deixa eu fazer o seguinte aqui, falar o seguinte, né? Aqui, cadê a Lu? Lu, cadê a Lu? Vamos achar a Lu, achei, eu encontrei a Lu. Antonini, fala meu anjo aqui no show de bandas da Ferra Brás FM. Lu Antonini falando aqui na Ferra Brás FM, lá no Amaral Ribeiro, né meu anjo? Um abraço.
4: Claro que eu tô escutando o rádio, tô ligadinho na Ferra Brás. Então, um abração, seu Leonelson Miranda, tudo de bom, um ótimo saldo abençoado para você. Roda uma música para mim, pegando o ônibus. Estou limpando a casa e te escutando.
1: Tá certo, vamos pegar o ônibus com a Lu. É, parou tudo aqui, né, Leonelson Miranda? Vamos fazer o seguinte aqui, ó. Deixa eu ver quem que tá aqui, o boa tarde, curtindo o show de bandas, ótimo programa, Lucas de Porto Alegre. Alô, Porto Alegre, com Lucas, nos prestigiando neste sábado aí, grande abraço, obrigado pela audiência.

0: Claro que vai. 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
0: Até 5 da tarde tem Lou Nelson Miranda aqui na Ferrabras FM, fazendo companhia pra você na melhor rádio.

0: São 14 horas e 22 minutos. Preste atenção, dominar os outros é força, dominar a si mesmo é o verdadeiro poder. Lao Tzu, para você aqui, o filósofo, no show de bandas. Aquela dos olhos negros me deixa louco. Show de bandas me deixa louco aqui na Ferrabras FM, a melhor rádio de Sapiranga.
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0: Programa show, viu?
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1: São 2:26. Tira esse batom, viu? Tira esse batom se quiser me beijar. Champion na Ferrabras FM, batom 24 horas. Alô, Cláudio, Claudete, Salete e Andrei no Centenário.
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2: 14:29.
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1: Até as 5 horas da tarde você está no Show de Bandas com Leo Nelson Miranda.
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1: Show de Bandas para Schumacher na São Jacó, Carlos Suzana Italia em Campo Bom, Ivan no bairro Santo Antônio também em Campo Bom, Marino e a esposa Dona Rosa lá em Campo Bom ouvindo o Show de Bandas, para o Heraldo Pereira na Vila Irma, aquele abraço para a família Gomes no BO. Para você que tá ligado aí, né, pro Ivan no bairro Santo Antônio, já falei aqui, né, Leonel Sumiranda, por favor.

0: na audiência, manda áudio. Tá na audiência, manda mensagem de texto, por favor. Por favor, por favor, manda mensagem pro Leonelcio Miranda.
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0: Alô, segurança. Alô, segurança. Banda Passarela pra você aqui na Ferra Brás FM, às 14 horas e 31 minutos no show.
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1: Morena, dá um jeito. São 14 horas e 38 minutos. Aguenta aí, Cláudio, já vai a tua música, meu querido.

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9: É mais emoção. Pois muito bem, né? São 14 horas e 44 minutos. Eu tenho ouvintes na linha. Na linha do 997-546-409. Vamos rapidinho, né? Porque pra dar tempo de tocar as quatro. Toca de quatro, Leonel Zumirano, aqui no show de bandas. Fazer o seguinte, né? Boa tarde, tudo bem? Sou o Cláudio do Centenário. Gostaria de pedir duas músicas. Pede, Cláudio! Vidro de Perfume Musical JM, Mississippi Os Atuais. Ofereço para Claudete, Andrei, para você e especialmente para Salete. Um grande abraço, Cláudio! Obrigado pela audiência! Alô, Dona Tere, no Bloco 9, no Residencial Centenário, vindo show de bandas com Leonel Miranda. Fala, meu anjo! Alô?
10: Boa tarde, Nelson Miranda, aqui é a Tere do Residencial. Eu gostaria de ouvir uma música, O Anjo da Balada e A Era um Moço. A Era Moça, se eu for atendida, meu muito obrigado. Estou aqui faxinando e escutando o seu programa. Ah, muito boas músicas, deliciosa com essa chuvinha. E obrigado por ser radialista maravilhoso que nós temos, tá bom?
9: Muito obrigado, meu anjo.
10: Um abraço aí pro senhor e pra sua família.
9: Grande abraço. Obrigado.
10: Beijo, bom final de semana. Fiquem com Deus.
9: Pra ti também, meu anjo. Um abraço, gratidão aí. Augustinho Gonchorowski. Cadê o Augustinho? Fala, meu queridão.
11: Boa tarde, seu Miranda. Tudo bem com você?
9: Tudo certo, meu querido.
11: Roda uma música aí pra todos os ouvintes da Ferrabras. Fica a sua escolha aí, tá?
9: Valeu, queridão. Começamos assim com o vidro de... Ah, fala devagar, meu Nelson. Começamos assim, então, com o vidro de perfume para o Cláudio. Show de banda, JM, na Ferrabras FM.

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0: Que maravilha da Ferrabras FM, os atuais Mississippi, com a participação especial da Thalita e Ali Elisa aqui no show de bandas da Ferrabras FM. Né, Leonelson Miranda? Vamos de 12B aí. Aí, moça, cadê? Cadê? Para aqui um pouquinho, Leonelson Miranda, por favor, né? Parou tudo, parou bem, né? Vamos lá agora, aqui no show de bandas com 12B. Aeromoça, por favor, deixa eu falar aí no microfone da Ferrabras FM. Preste atenção, viu?
1: Quero ver na palminha da mão, então vai.
0: Tchau. É, que maravilha. Ferrabras FM é a melhor rádio

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3: 15 horas e 1 minuto.
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Tiago Lacerda defende liberdade de fé e respeito às diferentes religiões. Brasil rejeita a exigência dos Estados Unidos sobre eleições. Fontes diplomáticas afirmam que o governo brasileiro recusou uma proposta de Washington para negociar tarifas comerciais. O texto americano pedia a participação de supostos dissidentes políticos nas eleições de 2026.

filho de Fux defende fundador de empresa que repassou 5 milhões ao Iter de Mendonça. São algumas manchetes aí dos principais jornais do país, né? Aqui na Ferrabras FM, você liga, é só sucesso. Ah, já virou loucura, hein? Já virou uma loucura aqui no show de bandas. Vamos que vamos, dele que dele.

0: É bailão da Verinha Prussiano na Sociedade 30 de Novembro. Canta, rainha!
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1: Pois é, estamos aqui às 15 horas e 17 minutos aqui no Show de Bandas.
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1: O bailão da Verinha Prussiano tá bombando ali na Sociedade 30 de Novembro. Você ainda pode participar do bailão da Verinha Prussiano. Hoje tem Trio de Ouro. Trio de Ouro e João Gaiteiro magníficos ali no bailão da Verinha Prussiano. Apoio da Rádio Ferrabras FM, dos programas Bom Dia Sapiranga com Antônio Machado e Show de Bandas com Leonelson Miranda.
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1: Legal então, legal. Se ainda existe amor, se ainda existe amor, banda Passarela cantando pra você aqui no show. Você acredita ou não? Fala aí!

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8: 15 horas e 29 minutos.
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0: São 3 horas e 32 minutos aqui na Ferrabras FM no Show de Bandas.
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0: Banda Rainha Musical Mototáxi pra você curtir aqui no show. É bailão, meu filho? Da Verinha pro Ciro. Peraí.
2: Peraí. Onde você está indo toda arrumada?
0: No bailão da Verinha Prussiano.
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0: Hoje tem Trio de Ouro e João Gaiteiro. Vai lá se divertir.
2: E, aliás,
0: estou desconfiado, viu?

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3: Já começou o bailão da Avenida Prussiano da Sociedade 30.

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9: Mais emoção, né? Vamos dar uma passadinha rapidinho ali no bailão da Verinha Prussiano para ver o que tá acontecendo por lá. No bailão da Verinha Prussiano, na Sociedade 30 de Novembro. É bailão, meu filho!
10: Iniciando o bailão da Verinha. Trio de Ouro e, claro, João Gaiteiro. Bora lá, gente, dançar e se divertir.
9: Apoio Bom Dia Sapiranga com Antônio Machado, show de bandas com Leonel Subiranda e Ferrabras FM, a melhor rádio de Sapiranga. Trio de Ouro e João Gaiteiro no bailão da Avenida Prussiano.

0: Bailão da Verinha Prussiano da Sociedade 30 de Novembro, apoio da Rádio Ferrabras FM, do programa Bom Dia Sapiranga com Antônio Machado e do show de bandas com o Leonel Subiranda. Cheirinho de shampoo pra você aqui na Ferrabras FM, Os Federais, na melhor rádio de Sapiranga. Vamos que vamos!
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9: 16 horas e 1 minuto.
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1: São 16 horas e 4 minutos aqui na Ferrabrasa FM. Até 5, Leonelson Miranda com você, viu? Até 5, tem Leonelson Miranda e você na programação da Rádio Ferrabrasa FM.
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1: Quer saber por que que a Rádio Ferrabrasa FM é um sucesso absoluto em Sapiranga e região? Fala, meu querido, da banda Passarela.
3: 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É isso aí, galera, esse é o novo sucesso Passarela. A culpa é sua, que você ouve só aqui na Ferrabrasa FM. Se liga aí, hein?
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1: Escutou, escreveu, não leu, Leonelson Miranda. Mostra pra você aqui no Show de Bandas.
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1: São 16 horas e 18 minutos agora na programação da Rádio Ferrabras FM no Show de Bandas.
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1: 997-546-409 para você participar do Show de Bandas. Musical JM canta para você Vergonha na Cara. Ah, se muitos tivessem...

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13: 16:29.
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1: Quem é? É o Leonelson Miranda. Que lhe cobre de beijos, que apresenta o Show de Bandas, Leonelson Miranda. Um abraço pra você que tá ligado aí na programação da Rádio Ferrabras FM. Show de Bandas até às 5. Tem bailão da Verinha Prussiano bombando lá na Sociedade 30 de Novembro. E você está ouvindo o Show de Bandas. Olha só, né? Olha só o que está acontecendo. Os eventos na cidade, né? O bailão da Verinha Prussiano bombando ali na Sociedade 30 de Novembro. Como tem gente lá, né? Que maravilha! Pessoal lá no Parcão também, no acampamento Farroupilha. Tem gente nessa cidade, tem gente ouvindo o show.
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1: Muito obrigado a você que está prestigiando o Leonelson Miranda aqui na Ferrabras FM, a melhor rádio de Sapiranga. Gratidão de todo. Ah, eu atropelei a vinheta. Atropelei a vinheta da rádio. Gratidão a você que sintoniza a Rádio Ferrabras FM neste sábado. É chuvoso, chuvoso não, né? Tá chuviscando em Sapiranga no show.
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1: São 16 horas e 32 minutos. Chega de falar, Leonelson Miranda. Vamos de música. Manda bala, Leonelson Miranda, no show.
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1: Faltando 14 minutinhos para 5 da tarde, estamos chegando no finalzinho do show.
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1: pra me encontrar. São 16 horas e 46 minutos aqui na Ferrabras FM. Doutor! Vamos lá, passarela. Vamos lá, rainha musical. É bailão da Verinha Bruciano na Sociedade 30 de Novembro. Aqui tem bailão com rainha musical e passarela. 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

0: que não. Eu acho que não. Fala, Carlos.
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0: Até assim que tá rolando um flashback pra você aqui, o São Francisco, viu? Leonelson Miranda e você até assim. Daqui a pouquinho tem Louco, Louco, Louco por Fandango e por Mulher. Aqui no show de bandas.

0: São 16 horas 53 minutos aqui no Show de Bandas. Vamos que vamos, Carlos.
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0: Até as 5 da tarde. Louco, louco, louco, viu? Por fandango e por mulher. Não é por cachaça que ele diz, Leonelson Miranda, no show.
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0: diretor da Rádio Ferra Bras FM, para encerrar o programa Show de Bandas, A Vida Cor-de-Rosa com os Atuais no show. Magnífico show!
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0: São 16 horas e 56 minutos na Ferra Bras FM.

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1: Pois é, pois é, pois é, pois é. Tô chorando, tô triste já, né? Tô tistinho. Tá terminando o Show de Bandas deste sábado, 19 de setembro.
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1: Estamos encerrando o programa Show de Bandas. Tô triste, mas ao mesmo tempo tô contente pela sua audiência aqui na Ferrabras FM, viu?
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1: Muito obrigado pela atenção, muito obrigado pelo carinho, gratidão, grato mesmo. Leo Nelson Miranda fica grato por você ouvir o Show de Bandas. Obrigado pela audiência, obrigado pela participação. Pelo 997-546-409, aquele abraço do tamanho do Rio Grande do Sul para você, meu querido, minha querida amiga e ouvinte do programa Show.
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1: Sob a direção geral de Anilton Pereira.
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1: As vinhetas do magnífico Carlos André Martins.
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1: Na produção, apresentação, animação de Leo Nelson Miranda.
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1: Nós vamos nos despedindo deste sábado aqui do Show de Bandas.
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1: Fique com Deus, porque com Deus Leo Nelson Miranda vai.
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1: Na certeza que no sábado que vem, se Deus assim nos permitir,
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1: nós voltaremos, como diz o Anonymous Gourmet.
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1: Tchau, família Ferrabras.
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14: 17:05.
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3: 17 horas e 36 minutos.
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Marcelo Martins, saxofone. 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
2: 18:05.
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2: 18:06.

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1: 18 horas e 18 minutos.
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1: 18 horas e 21 minutos.

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1: 18:34.
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1: 18:50.
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5: 18:53.

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3: 19 horas e 2 minutos.

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1: 19 horas e 14 minutos.

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2: 19 horas e 26 minutos.
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2: 19 horas e 39 minutos.

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3: 19 horas e 53 minutos.

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1: 20 horas e 1 minuto.

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3: 20 horas e 14.

0: 11 minutos.
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0: 20h27.
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0: 20h27.
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0: 20h28.

muito bem, já estamos por aqui. É um pouco atrasado, mas chegamos com a programação Bailando na Ferrabras, aqui pelas ondas da sua, da nossa Ferrabras FM. Convido vocês, amigos e amigas, que estão aí com o seu radinho ligado, nos seus lares, aí junto com a sua família, para nós seguirmos junto com a programação o Bailando na Ferrabras. Um abraço a todos, meu, muito obrigado. Convido vocês para ir junto com a gente até às 22 horas com a programação Bailando na Ferrabras. Aquele abraço a todos. Vamos trazendo música para vocês, vamos abrindo a programação, já está na agulha aí para vocês, vamos ver aqui. É com o Adriano Vidal. Como é bom voltar. Vamos lá então, meu beijo para as crianças e vamos juntos.

0: 20h36.
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0: 20h38.
5: Muito bem, trouxemos para vocês na abertura ali da programação com o meu amigo Adriano Vidal. Como é bom voltar. Agora vamos partir para outra música. Vamos lá, para vocês que estão aí nos seus lares nos acompanhando. Muito obrigado. É, e o amigo pode se manifestar aqui pelo nosso fone Whats, pelo número 997546409. Pode mandar um texto também, pode mandar um áudio também. Muito bem, vamos prosseguindo. Vamos lá com mais música para vocês. Vamos aqui. Vamos lá com Alan e Aladim. Para vocês aqui, trazendo música para vocês com Alan e Aladim.

2 graus, não vamos trazer, né? Não queremos frio. Dois passarinhos, vamos lá então. Vamos com Alan e Aladim, 20h40. Dois passarinhos, tá aí para vocês. Muito obrigado pela audiência.

0: Muito bem, 20 horas e 56 minutos. Vamos lá com mais uma música para vocês. É, trouxemos então aí para vocês a música que vocês ouviram, é, com Cacique Pajé. E antes tivemos com Taíde Alexandre. Ah, também com o a Samambaia, com o Adriano, com o André e Adriano. E Carta Sobre a Mesa, com Amadão, né? E Dois Passarinhos, é, com a Taíde Alexandre. 20 horas e 57 minutos. Nós vamos para o nosso apoio, logo em seguida a gente vai trazer mais música para vocês.
1: Horas e 57 minutos.
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1: 20 horas e 57 minutos.
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1: 20 horas e 59 minutos.
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0: Muito bem, muito bem. Vamos prosseguindo com a nossa programação, Bailando na Ferrabrás. Pode pedir a sua música, o ouvinte que está aí ligado conosco, amigos e amigas, através do nosso fone WhatsApp, que é o 997-546409. Pode ligar se quer, né? Enfim, a pessoa é que escolhe. Se quer ligar para esse número que a gente já anunciou, que é o nosso fone WhatsApp, quer mandar um texto também, um áudio, se sintam à vontade. 20 horas e... 30 segundos. É, vamos lá. Vamos trazendo mais música para vocês. Vamos então com... Vamos ver aqui com... Com Amado e Antônio, Empreitada Perigosa. Aí para vocês, a hora certa e a música.
1: 21 horas em ponto.

esqueci até de falar, né, que vocês podem entrar aqui pela nossa programação aqui, pelo Face da Ferrabras. É, a gente está ao vivo aqui. Você pode curtir, pode compartilhar também, pedir a sua música. Se sintam à vontade. Um abraço.